0: Que só!
1: Cara, como você tá dando carona pra gente? Papai, ninguém vai acreditar em nós.